Salimos. Mis amigos, continuamos con una música para todos ustedes. Vamos todos a bailar, dice.